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2: Ô, Anderson Leonardo, fala, neném da mostarda. Acorda essa criança dele, vai. Vou acordar. 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

0: essa não, lembro.
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0: Valeu, Lenine. Obrigada.
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Pobre menino que a cidade conhecia, era órfão de pai e mãe, sem ninguém por companhia. 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
2: Essa moda é apaixonada demais. Eu não queria viver uma história dessa, não, viu?

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Limeira! Bom dia, Limeira! Bom dia, nossa linda e querida cidade de Limeira! Porque começa agora o programa Tempo de Esperança. O Tempo de Esperança é um programa da Igreja Presbiteriana da Vila Rosália. Eu sou o João Daniel e nessa próxima uma hora nós estaremos aqui juntos e vamos louvar e engrandecer o nome do nosso Deus, o nosso Jesus, que vivo estás, que venceu a morte e que a cada momento nos mostra que nós não somos nada sem que Ele esteja junto conosco. Amém? Esse Deus maravilhoso que cuida de nós, esse Pai incrível que nos ampara, nos abençoa. Amém? Vamos abrir o programa dessa manhã. Essa manhã é bonita, né? Eu tô vendo aqui os raios de sol batendo aqui na janela. Tá bonito. Tava friozinho a hora que eu vim pra cá, mas agora tá bonito. Lendo o Salmo de número 103, são 8 horas e 5 minutinhos. Vamos agilizar aqui o tempo de esperança, senão não dá tempo, hein? Salmo 103, 1 diz o seguinte: bendize a minha alma ao Senhor, e tudo que há em mim, bendiga o seu santo nome. Bendize a minha alma ao Senhor, e não te esqueças nenhum só de seus benefícios. Ele é quem perdoa todas as tuas iniquidades, quem sara todas as tuas enfermidades, e quem da cova redime a tua vida e te coroa de graças de misericórdia. Quem farta de bens a tua velhice e de sorte a tua mocidade, e renova como a da águia. Amém. Esse é o Deus maravilhoso. Esse é o Deus que farta de bens a tua velhice e de sorte a tua mocidade. E também Ele renova a sua mocidade como a da águia. Maravilhoso, que é esse Deus incrível, que cuida de nós em todos os momentos, no momento da nossa mocidade, da nossa velhice. E tem também algo incrível além da mocidade e da velhice. Há uma vida eterna preparada para nós. Amém? Que Deus abençoe a sua vida. E esta manhã, que é a última, né, do mês de maio, seja uma manhã abençoada. E que o próximo mês que está chegando aí seja um mês extremamente abençoado. Queria mandar um abração aqui no meu amigo William. Bom dia, amigão. Tudo certo? Queria mandar um abração também para a Vandinha Vendramini. A Vandinha, que teve uma indisposição, não pôde estar aqui conosco hoje no telefone, mas está em casa, se recuperando, firme e forte. Vandinha, um abraço. Tamo junto. Vamos fazer o seguinte: vamos abrir o programa com o hino Sossegai nas cordas da viola do Vitor Quevedo. Vamos lá?

Pronto, já começamos bem. Vitor Quevedo. Baita aí no bom demais. É isso aí. Vamos fazer o seguinte, nós vamos pro calendário sazonal, porque não sei se vocês se tocaram. Hoje é o último dia desse mês de maio, rapaz. Olha que bênção, né? E um mês incrível, Deus nos abençoou, cuidou de nós. E é isso aí, Deus seja louvado. Vamos pro calendário sazonal então, porque hoje, né, dia 31 de maio, é o dia do comissário de bordo e também é o dia da Mundial das Comunicações Sociais. Beleza, aí nós vamos lá para junho, que segunda-feira já é dia 1º. Olha que bom, galera. Vocês ficam aí com gracinha aí, porque vai ter feriado na quinta, dia 4. Vai querendo emendar aí, ó, dia 5 era pra ser o dia do pagamento, hein? Vocês vão rodar tudo, hein? Vão receber só lá na segunda-feira, vai. Fica dando bobeira aí.

0: Dia 1º é o dia da imprensa. Também é o dia da primeira transmissão de TV no Brasil. Olha que beleza, cara. E também é o dia do início da Semana Mundial do Meio Ambiente. É, né? Só falta colocar a Marina Silva, né, pra falar do meio ambiente. Ela que some, né? Ela aparece na época da eleição, aí ela não ganha, né? Aí ela sempre é chamada pra ser ministra do meio ambiente. Aí ela fica desaparecida. 4 anos. Aí ela aparece de novo. Se ela é porque ela aparecer de novo. Terça-feira, dia 2, não tem nada. Tem sim, gente, de trabalhar, hein? Vamos firme lá. Dia 3 é o Dia Mundial da Bicicleta. Rapaz do céu, eu não vou comemorar andando de bicicleta, não, gente, porque dá dor nas pernas. Né? Que é quarta-feira, dia 3, né? E aí, dia 4 é o dia de Corpus Christi. É, feriadão, hein? Feriado nacional no Brasil, beleza, hein? Sexta-feira, dia 5, aí sim, hein? Dia da Ecologia e Dia Mundial do Meio Ambiente. E pra fechar, né? Dia 6, que é no sábado, é o dia, né, da fundação da Congregação dos Irmãos Marista. Opa, esse aí foi o calendário sazonal, é? Dessa primeira semana aqui do mês de junho. Junho é bom, né? Junho é frio, né? É gostoso. Tem sempre aquelas festas típicas pra gente participar. Bom demais da conta, né? É, que mais também, né? E esse junho aqui vai ser bom. Eu vou contar pra vocês, eu não conto pra ninguém. Copa do Mundo, gente! Uhul! Tem Brasil dia 13, né? Dia 13, que é... Não esse sábado aqui, o outro, né? Já tem Brasil na área. É isso aí. Não, é isso mesmo, né? É, moçada. Não nesse sábado aqui, no outro. Já tem Brasil com a amarelinha lá. Será que esses caras vão segurar a onda aí? Vão honrar o... Tomara, né? Tomara aí que o Brasil vá mais longe nessa Copa aí, né? Isso aí. Mês de junho chegando. Mês, mais um mês aí. Deus nos abençoar. A gente trabalhar bastante. E colher os frutos, né, do nosso trabalho. Também poder servir bastante a Deus. Estar junto com os amigos, com a família. Isso aí. Vamos fazer o seguinte... Vamos agora para um bloco no Tempo de Esperança que é top. Nós vamos ouvir uma canção, O Único Que é Digno. Os Heróis da Fé, nós vamos falar da família de Zacarias. E para fechar, uma canção, O Primeiro Amor. Quero voltar ao primeiro amor. Vamos lá.
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pois ele será grande diante do Senhor e será cheio do Espírito Santo, já do ventre materno. Lucas capítulo 1, verso 15. Zacarias era sacerdote casado com Isabel. Oraram por muitos anos para terem um filho. Isabel, porém, era estéril e o casal já estava em idade avançada. Depois de muito tempo sem resposta divina, eles se conformaram com as impossibilidades da chegada de um bebê em sua casa. Certa feita, Zacarias estava em seu turno de oração no templo, quando o anjo do Senhor lhe apareceu e lhe comunicou que suas orações haviam sido ouvidas, que a sua esposa conceberia, mesmo sendo estéril e mesmo já avançada em idade. Zacarias não acreditou que um milagre desse tamanho pudesse acontecer e, por isso, ficou mudo até o nascimento do filho. O menino teria uma missão especial. Seria o precursor do Messias, um grande homem, um profeta do Altíssimo. Ele converteria o coração dos pais aos filhos e o coração dos filhos aos pais. Seria cheio do Espírito Santo desde o ventre e haveria de arrastar multidões ao deserto, pregando o batismo de arrependimento para a remissão de pecados. João Batista foi enaltecido por Jesus. O Senhor disse que dentre os nascidos de mulher, ninguém foi maior do que ele. E João Batista, apontando para Jesus, disse: "Eis o Cordeiro de Deus, que tira o pecado do mundo." A família de Zacarias nos ensina que nada é impossível para Deus e que o Senhor ouve as nossas orações.

Rapaz, essa canção, voltar ao primeiro amor. Deu saudade agora, hein, da mocidade, hein? Hoje nós vamos ouvir uma mensagem, né, do reverendo Hernandes Dias Lopes, né? Semana passada foi sobre o marido de acordo com os princípios de Deus. E hoje nós vamos ouvir sobre obediência aos pais, né, de acordo com os princípios de Deus. Vamos lá?

0: Que privilégio poder mais uma vez compartilhar com você a preciosíssima palavra de Deus. E hoje, para tratar de um assunto tão importante, tão necessário para a sua vida, para a sua família. Hoje eu quero conversar com você sobre o padrão divino para os filhos. Quero basear esta mensagem em Efésios capítulo 6, versos de 1 a 3. Vamos ouvir a leitura deste texto.
1: Filhos, obedecei a vossos pais no Senhor, pois isso é justo. Honra teu pai e a tua mãe, para que te vá bem e sejas de longa vida sobre a terra.
0: Filhos, obedecei a vossos pais no Senhor, porque isto é justo. Esta é uma ordem clara e eloquente de Deus aos filhos. Cabe aos filhos obedecer aos pais. E obedecer aos pais no Senhor. A decadência da sociedade, em grande parte, se deve ao fato dos filhos serem desobedientes aos pais. Essa é a descrição que o apóstolo Paulo faz na sua segunda carta a Timóteo, capítulo 3, quando está acentuando a avassaladora e galopante corrupção da sociedade. Se a estrutura familiar estiver adoecida, se dentro do lar a autoridade dos pais não for observada pelos filhos, esta família fica disfuncional. Esta família entra em rota de colisão com a harmonia, com a paz, com a alegria, com o amor, com a comunhão familiar. Portanto, este é um princípio universal. Em todas as culturas do mundo, desde a antiguidade até hoje, o normal é que os filhos obedeçam aos pais. Isto é bonito, isto é adequado, isto é justo, diz a Bíblia. Então é hora de você, como filho, como filha, parar e perguntar: você tem obedecido aos seus pais? E pais aqui refere-se a pai e mãe. Ambos têm o mesmo papel de autoridade sobre a vida dos filhos. E cabe aos filhos obedecer esses preceitos. Eu sou pastor há 44 anos. Nunca vi, em momento algum do meu ministério, um filho ou uma filha que, sendo desobediente aos pais em quaisquer áreas da vida, tenha sido bem sucedido na vida. Porque insurgir-se contra a autoridade dos pais é insurgir-se contra o próprio Deus, que os instituiu como autoridade sobre os filhos. Resistir aos pais, não obedecendo-os, é conspirar contra a própria vontade de Deus. É insurgir-se contra o próprio Deus, que estabeleceu os pais como autoridade sobre os filhos. É claro que nós não estamos falando de uma obediência cega. Também não estamos falando de uma obediência que incorre em transgressão. É por isso que o apóstolo Paulo diz que os filhos devem obedecer aos pais no Senhor. Ou seja, se um pai e uma mãe requer do filho que ele pratique a mentira, que ele pratique a desonestidade, ou queira empurrar o filho para um estilo de vida contrário aos preceitos divinos, então, esses filhos estariam desobrigados de obedecer aos pais. Essa obediência tem um limite, é no Senhor, é para o bem, é para o desenvolvimento deste filho, é algo compatível e consoante com a boa, agradável e perfeita vontade de Deus. Agora, no verso de número 2, o apóstolo Paulo dá mais uma instrução. Ele diz assim: honra a teu pai e a tua mãe, que é o primeiro mandamento com promessa. E eu quero lhe dizer que honrar vai além de obedecer. É possível que um filho obedeça aos pais, mas não os honre. Obedeça por legalismo, obedeça por medo de consequências, mas obedece não de todo o coração, obedece não com prazer, mas honrar implica em obediência prazerosa. Honrar significa que o filho respeita de coração pai e mãe. Significa que este filho vai cuidar também no tempo próprio de pai e mãe. Porque pai e mãe cuidou do filho desde o ventre, nos braços, no bolso, no coração, como provedor ou provedores. Mas chegará um tempo em que os pais envelhecem. E agora os filhos são adultos. Agora os pais precisam de cuidado. E os filhos não devem sonegar cuidado aos pais. Portanto, um filho, uma filha, que tendo seus pais já idosos, desampara-os, despreza-os, deixa-os à míngua ou a passar necessidades, podendo socorrê-los e não os faz, este filho, esta filha, estaria assim não honrando aos pais. O que é bonito é que este é o primeiro mandamento com promessa. Ao mesmo tempo que Deus dá o preceito, dá a norma, ele também dá promessa. E a promessa que Deus oferece aos filhos que obedecem e honram aos pais é que esses filhos terão, em primeiro lugar, vida longa, vida bem-aventurada, vida feliz. E o que significa isso na prática? Quando um filho obedece pai e mãe e honra pai e mãe, seguindo seus sábios conselhos, esse filho vai evitar lugares perigosos, companhias nocivas, práticas indevidas, circunstâncias que podem ser um laço para a sua vida. Quantos filhos que marcham resolutamente para decisões insensatas, perigosas, porque não ouviram o conselho de pai e mãe. A minha mãe sempre tinha uma máxima e me dizia: quem não escuta conselho, escuta coitado. Quantos filhos que foram para ambientes que os pais não queriam que fossem, se envolveram com amizades perniciosas que os levaram para o abismo e os pais orientaram, mas não quiseram obedecer. Quantas vidas ceifadas precocemente, porque mergulharam nas drogas, quando os pais alertavam do perigo das drogas. Quantos filhos entraram por caminhos escorregadios e caíram em abismos profundos, porque não ouviram o conselho de pai e mãe. E a vida foi ceifada, e ceifada precocemente. Portanto, obedecer e honrar pai e mãe livra os filhos de consequências danosas na sua vida e no seu futuro. Mas Deus promete mais, além de longevidade, Deus promete também para que te vá bem, para que te vá bem. Não apenas para que tenhas vida longa sobre a terra, mas para que te vá bem. Ou seja, obedecer e honrar pai e mãe abre um caminho para uma vida feliz, para uma vida próspera, para uma vida bem-aventurada. Não apenas porque esses filhos vão evitar o mal e praticar o bem, mas porque também Deus põe ali a sua bênção, porque é promessa de Deus. Deus honra a sua palavra, Deus vela pela sua palavra em a cumprir, e em todas as promessas de Deus nós temos o sim e nós temos o amém. De tal maneira que o filho que obedece e honra pai e mãe recebe de Deus a recompensa. A pergunta que eu lhe faço agora é essa: como você tem lidado com os seus pais? Você tem escutado os seus pais? Na área do namoro? Na área das amizades? No lugar que você vai ou deixa de ir? Você tem ouvido o conselho de seus pais? Ou você quer seguir a sua própria cabeça? Ou você joga fora os conselhos recebidos e vai seguir o seu próprio rumo à revelia dos pais e à revelia dos preceitos de Deus? Você quer ser bem-sucedido na vida? Você quer ser feliz na vida? Você quer ser uma pessoa próspera? Você quer ser uma pessoa abençoada e abençoadora? Deus estabelece o primeiro mandamento com promessa: obedecer e honrar pai e mãe. A sua família pode ser melhor, porque o que você vai semear hoje, certamente vai colher amanhã. É por isso que Aurélio Agostinho, já no século V, disse assim: um pai e uma mãe devem começar a educar os seus filhos 20 anos antes deles nascerem. Ou seja, o que você é hoje como filho vai reverberar amanhã, porque amanhã você, filho, terá filhos. E eles vão perguntar: e como é que foi a sua relação com seus pais? Imagine que você foi rebelde, desobediente, e você não servirá então de exemplo para os seus filhos. Quer a bênção de Deus? Siga o padrão divino para os filhos e você será alguém longevo e alguém bem-aventurado na vida. Eu vou orar com você. Ó Deus, eu te peço que tu apliques a tua palavra ao coração de tantos quantos agora nos assistem, para que haja bênção, paz, harmonia e felicidade na família. Assim oramos em nome de Jesus. Amém. 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

Pronto, estamos de volta aí pro fechamento aqui, pro encerramento aqui do Tempo de Esperança, porque nós estamos chegando aí na reta final. Queria agradecer a você que ficou conosco até agora, nos ouvindo aí pela rádio, né, pela FM 82,9. Aí tá, nós não erra não, hein? Pelo Facebook, pelo aplicativo da rádio também, tamo junto, hein? Deus abençoe muito a sua semana. Essa semana aqui, ela é o início do mês de junho. Deus seja louvado. Mais um mês aí para que possamos juntos louvar e engrandecer o nome dele. Vamos orar. Queria convidar você a fechar seus olhos. Senhor Deus, Pai, eu te louvo. Te agradeço porque o Senhor é o Deus da minha vida, Pai. Te louvo, Pai, porque o Senhor é o meu Senhor. E a Ti, ó Pai, eu rendo graças, ó Pai. Pai, eu te louvo. Te agradeço, Pai, pelo Teu amor, pela Tua unção sobre a minha vida. E neste momento eu te peço, Pai, seja visitando a vida de cada um dos nossos ouvintes nesse momento, levando a sua paz, a esperança e a alegria, Pai, e a confiança de que dias melhores virão, Pai, em nome de Jesus. Te peço, Pai, esteja abençoando famílias, te peço, esteja abençoando pessoas que estão nesse momento, Pai, aguardando um sim de Jesus para um negócio, para uma vaga de emprego, ó Pai, seja confirmando em nome de Jesus. Te peço, seja abençoando aqueles que estão enlutados, com o coração triste. Que o Senhor possa ser a alegria, ó Pai, e o conforto nesse momento. Te peço também, ó Pai, sobre aqueles que estão enfermos, que o Senhor possa visitá-los, ó Pai, levando a alegria, a esperança e a cura, em nome de Jesus. Que eu oro, ó Pai, e te louvo e te agradeço, ó Pai. Guarda as nossas vidas, ó Pai, no retorno para casa. Guarda as nossas vidas, ó Pai, nessa próxima semana, nesse próximo mês. Que seja um mês abençoado, ó Pai, abençoado financeiramente, abençoado de saúde, abençoado, Pai, de alegria, de paz e de esperança. Em nome de Jesus que eu oro. Amém. Amém. Deus abençoe a sua vida e possa essa semana ser a melhor semana da sua vida. Em nome de Jesus. Até a próxima, se Deus assim nos permitir.

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0: Glória a Deus, agora são exatamente 11 horas e 14 minutinhos desta linda manhã de domingo. Nós estamos aqui nessa programação da família Hora Sagrada, agradecendo a Deus pela vida de cada um de vocês, né? Hoje vamos ter Santa Ceia do Senhor, inclusive você, pastor Cosmo, está convidado a participar conosco, casa da tua esposa Maria José Aquilei também, né? Hoje nós temos a Santa Ceia na igreja.
1: Glória a Deus.
0: E vai ser bênção de Deus mesmo. Então eu estou convidando vocês, é Rua Jequitibá, 230, Jardim Hortência. Irmãos, eu já vou então falar dos patrocinadores, né? Antes de pedir aqui para o Marco dar o cumprimento, o Cosmo, e ele vai ministrar a palavra. Todo mês para nós é uma batalha. E esse mês aqui nós estamos em mais uma batalha, né? Para a gente poder arrecadar dinheiro, para a gente poder estar pagando a nossa programação da rádio. Todo mês a gente paga, graças a Deus esse mês nós pagamos, né? Deus foi muito fiel. Glória a Deus, né? E realmente a gente conseguiu pagar a nossa programação. E eu gostaria, irmão, de estar pedindo para você, que você puder nos ajudar, né? Aquilo que Deus tocar no seu coração. 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

0: esta é a chave Pix também, né? Depois de ter o dinheiro lá, irmãos, você liga para mim, saber quem que é a pessoa, para eu poder orar para você, para eu poder pegar o dinheiro lá. 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Ô, pastor, mas quero que você venha aqui em casa. É só você me chamar. Pode ligar nesse número que eu acabei de passar. Eu vou na sua casa, seja onde for. Vou orar por você e vou pedir a Deus a bênção dele na vida de vocês que tem nos ajudado com essa programação. Amém? Então, irmãos, nos ajude. É um programa sério, onde nós levamos a palavra de Deus, né? Uma bênção de Deus. Vamos colocar os patrocínios comerciais, então, agora? Vamos colocar os patrocínios comerciais. Já em seguida, um louvor do Rogerinho, tá bom?
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0: Glória a Deus, tá aí então os nossos patrocinadores. E agora então eu quero pedir pro Marcos, né, o nosso querido irmão Marcos, fazer o seu cumprimento inicial, né? E até falar um pouquinho de ontem da oração do diaconato lá na igreja. Fica à vontade, Marcos.
1: Primeiramente agradeço a Deus por mais esse dia lindo, maravilhoso aí, né? Gostoso, meio friozinho, né? Mas tá uma delícia, o tempo tá agradável, né, Pastor Costa?
2: Tá bom,
1: o
2: tempo tá
1: Pastor
2: bom.
1: Pastor, aí o meu bom dia aí, o nosso querido William, nosso sonoplasta aí, onde nos leva aí a vários cantos aí do mundo, né? Através dele a gente consegue alcançar muitas almas, né, Pastor? Um bom dia, Pastor Cosmo.
2: Bom dia.
1: Um bom dia, Pastor Antônio, nosso líder que estava aí, já fez a abertura da programação Família Hora Sagrada. Um bom dia para minha esposa, minha filha, minha sogra que já está lá nos acompanhando lá. E fiquem aí, meus queridos, ligadinho aí, porque eu tenho certeza que Deus tem algo para falar com você hoje. Deus sempre tem, né, Pastor? A gente diz que quando a gente vai para um culto, a gente nunca sai de lá vazio. Alguma coisa Deus vai falar com a gente. O Pastor Antônio citou aqui a respeito de ontem, aonde Deus tem tocado nos nossos corações aí. Ontem a gente teve a nossa noite de consagração, né, Pastor? O meu grupo de diaconato, um grupo abençoado aí, um pessoal que, sem comentários sobre eles, tudo que eu preciso, tudo que eu converso com eles, estão ali sempre prontos ali a fazer. E o principal, né, Pastor Antônio, fazem com amor e com carinho, né?
0: Amém.
1: Então é um grupo aí que, sinceramente, eu posso dizer para vocês que eu tiro o chapéu para vocês. Sou muito feliz aí de estar aí trabalhando com vocês, de estar liderando vocês. Como eu acabei de dizer, nunca tive problema nenhum com ninguém deles. Estão sempre todos prontos ali a trabalhar na obra do Senhor. E também nem preciso ficar pegando no pé, porque todo mundo sabe o que tem que ser feito.
0: Amém.
1: E como eu disse, fazem com muito amor e carinho. E ontem a gente teve na nossa noite de consagração. Posso falar para o senhor, Pastor Antônio, Pastor Cosme, Deus falou tremendamente.
0: Amém.
1: Com a gente. Glória ontem a lá. E daí até a minha esposa comentou um pedacinho de tempo lá que a gente estava ali, todo mundo no mesmo foco.
0: Amém.
1: Todo mundo no mesmo propósito. Então Deus falou muito com a gente, o Espírito Santo. E depois no final, alguns vieram comentar comigo que ficaram muito felizes, que hoje eu já tive, vamos se dizer assim, que quase que um testemunho da nossa querida irmã Zezé. Eu estava lá preparando hoje a mesa da Santa Ceia, né, Pastor? Como o pastor disse, hoje a gente vai ter a nossa Santa Ceia, o primeiro domingo do mês, todo primeiro domingo, né, Pastor? Então você que está aí pertinho de nós, lá, o mesmo que esteja longe, se tiver como, vai lá nos fazer uma visitinha, né, Pastor? Participar da Santa Ceia do Senhor. Uhum. O Senhor vai estar te esperando lá e com certeza ele tem algo de especial para você. E eu estava comentando da Zezé, ela chegou hoje, eu estava lá preparando tudo e ela chegou para fazer a decoração, a nossa querida Zezé. Uma filha de Deus, né? Uma pessoa abençoada. A Zezé é extraordinária, eu gosto muito dela. Tenho uma amizade excelente com ela, é uma pessoa que está pronta ali para a obra. A hora que você precisar, ela sempre está ali pronta ali a estar trabalhando. E daí ela me falou assim, quando eu cheguei lá, ela falou: Marcos, eu vou te falar uma coisa. O nosso encontro do diaconato de oração de ontem, ela falou, foi tão bom, pastor, que ela falou que amanheceu sem dor hoje. E essa semana ela teve uma dificuldade com o braço, né? Precisou ir pro médico, precisando tomar remédio. E aí ela me falou hoje, você sabe que até a minha dor sumiu? Falei, glória a Deus. Glória a Deus, sinal que durante a nossa consagração ontem, Deus pôs a mão em você.
0: Amém.
1: Então Deus,
2: glória a Deus,
1: já te deu uma bênção. Fiquei muito feliz de saber que é um testemunho, né, pastor? Porque a pessoa chega lá às vezes com dor, várias coisas. E a gente sabe, né, Pastor Cosmo, que quando a gente busca Deus de coração, é fiel a Deus, Deus vai trabalhar na nossa vida. Amém. Com certeza, né? Então eu fiquei muito feliz, um abraço para Zezé, um grande abraço para o meu corpo de diaconato aí, vocês estão de parabéns, tá? E peço que Deus continue abençoando vocês grandemente, em nome de Jesus.
0: Isso aí, Marco, glória a Deus, né? Marco já testemunhou para mim aqui, irmãos, o quanto que é benção, e eu fico muito feliz, né? Eu como pastor do ministério, tem uma pessoa que nem o Marco, que se coloca também à disposição para fazer a obra, então a gente fica muito feliz, né? Porque a gente sabe que realmente Deus, ele se agrada, tá? Amém. Essa atitude, esse gesto. Ô, Cosmo, dê o seu cumprimento inicial, e após isso, já fica com você a palavra de Deus.
2: Amém, pastor Antônio. Glória a Deus por tudo, né? Bom dia, pastor Antônio. Bom dia, irmão Marco. Bom dia, irmão Willy. Que Deus abençoe cada família de vocês aí, tá bom?
1: Amém.
2: Em nome de Jesus. Eu quero agradecer a Deus, porque Deus está me dando uma oportunidade de estar aqui hoje. Por uns dias que eu não venho aqui. Estou com um pouquinho de gripe, mas isso faz parte da carne, né? Não da parte espiritual, mas da carne faz parte. Mas eu creio que Deus já está colocando tudo em ordem, em nome de Jesus. Glória. Porque Deus é maravilhoso, Deus é bom em todo o tempo. E hoje o pastor Antônio me incumbiu de trazer a palavra, a mensagem aqui hoje. E vamos ver o que Deus tem para mim e para você nessa manhã, né, de domingo, um domingo maravilhoso, um dia gostoso, que o Marco falou, hoje está um dia muito gostoso, não está frio, não está calor, está um dia especial até para a gente poder estar aí andando para a rua, né, e também estar aqui podendo falar da palavra de Deus. Hoje eu quero falar sobre o amor de Deus, sobre a misericórdia de Deus nas nossas vidas. Porque Deus, ele é misericordioso, Deus é maravilhoso, Deus é bom, Deus é Pai, mas Deus também é justiça. Deus, ele gosta das coisas certas. E se você que está me ouvindo nessa manhã de domingo, aí, prestar bem atenção e levar sua vida reta com Deus, no caminho certo de Deus, você pode ter certeza que você vai ser uma pessoa muito abençoada, uma pessoa muito cheia do Espírito Santo, uma pessoa de Deus. Porque nós sabemos que tudo o que está acontecendo no mundo está finalizando aqui este mundo. E Jesus está às portas, Jesus está voltando. Então, Deus, ele é maravilhoso, Deus é bom demais. Eu quero trazer uma mensagem aqui, uma palavra aqui, contar uma história esses dias que acontece com a gente, aconteceu comigo esses dias aqui. A gente, todo último sábado do mês, a gente faz um culto numa loja ali perto, na rua, pra cima de casa ali. E todo final do mês, todo sábado, último sábado do mês. E nesse último sábado que a gente fez lá, pode deixar aí, irmão. E a minha esposa teria marcado para fazer a unha a meio-dia e meio. E depois do culto, depois dela fazer a unha, a gente ia pro culto. O culto começa às 13h30. Aí eu levei ela para fazer a unha, cheguei em casa, fiz um bolo para levar para a gente comer depois do culto, como era de costume, né, irmãos? A gente fazer lá um culto muito abençoado na loja da Jô, e que Deus continue abençoando muito a vida dela e todos eles lá. E ali eu acabei de fazer aquele bolo, e eu peguei a Bíblia, e comecei a ler a Bíblia e falei com Deus para falar comigo, para Deus me orientar. A gente ia no culto, né? E ali Deus começou a falar comigo. E Deus me levou numa palavra. Deus me abriu a Bíblia numa palavra muito interessante. Até que está aqui comigo. A palavra de Deus diz aqui em Mateus 7:21. Nem todo que se diz Senhor, Senhor, entrará no reino de Deus. É que está aqui, irmãos. Mas aquele que fazer a vontade do meu Pai que está no céu. Jesus falando aqui. Muitos me dirão naquele dia: Senhor, não profetizamos em teu nome? Em teu nome não expulsamos demônios, em teu nome não fizemos muitas coisas, muitas maravilhas. Então lhes direi abertamente: nunca vos conheci, apartai de mim, vós que praticais a iniquidade. Porque, irmãos, preste bem atenção, não basta você estar numa igreja, não basta você dizer que você é crente, você tem que ter um compromisso com Deus. Você tem que ter uma, como foi falado aqui hoje, o Marco falando aqui, nós temos que ter uma aliança com Deus. Nós não basta nem dizer assim: ah, eu sou crente, eu estou na igreja. Não. Não basta você levantar de manhã, fazer uma oração de 5 minutos e passar o dia depois, nem lembrar que Deus existe. Deus não quer isso de você. Às vezes nós temos pedido coisa para Deus e não tem acontecido em nossas vidas. Por quê? Porque nós somos falhos com Deus. E Deus não gosta disso. Deus é amor, Deus ama todos iguais, sem exceção de pessoa. Mas Deus, Ele quer que nós se colocamos diante da presença dEle, oramos e buscamos a presença dEle. Ele é Pai, todo Pai ama aquele filho que busca com amor, que dedica a sua vida para Ele. Amor é isso, irmãos. Não é apenas dizer assim, eu amo, eu quero, eu faço. Não, temos que ter essa dedicação, dedicar nas coisas de Deus, buscar a Deus, estar na presença de Deus ali. E ali Deus começou a levar em coisas, irmãos. Orando a Deus, lendo a Bíblia ali, Deus começou a levar em coisas. Deus começou a falar comigo que o povo hoje está muito falho, mesmo dentro da igreja. O povo não está buscando conforme é para buscar. O povo está reclamando demais por causa de qualquer coisinha. Deus falou comigo que Ele está provando o povo para o reino de Deus, porque o reino de Deus está próximo. E o povo, por causa de qualquer coisinha, qualquer luta, está reclamando, está blasfemando, falando coisas que não deve, e está desagradando Ele. E nenhum pai se agrada quando o filho começa a blasfemar contra o pai. Nenhum filho, mesmo na parte carnal, aqui, principalmente na parte espiritual de Deus. Imagina bem Deus, se isso acontece do lado carnal, imagina bem Deus, que é do lado espiritual. Ele vê o filho dele falando, reclamando, falando coisas erradas, falando coisas que não deve. Deus, Ele não gosta disso. Deus é amor. Ele quer que nós tenhamos por Ele amor, amor, dedicação. Então Deus começou a falar comigo que o povo hoje está reclamando demais. E Deus falou que Ele está provando o povo para o reino de Deus, porque no reino de Deus só vai entrar realmente aquele que está preparado para entrar no reino de Deus. Não é qualquer um que vai entrar no reino de Deus. Não é porque eu estou na igreja que eu vou entrar no reino de Deus. Não é porque eu prego a palavra. Não é porque eu oro e as pessoas são curadas que eu vou entrar no reino de Deus. Não. Eu tenho que ter essa convicção de ter um amor tão grande por Deus. Tomar a minha atitude diante de Deus, de um servo de Deus, de um cristão, verdadeiramente. Não basta ser crente, mas basta ser um cristão. Temos que ser um cristão diante de Deus. E muitas vezes as pessoas não entendem isso. E ali Deus começou a falar comigo. Deus falou, eu estou provando o povo não está entendendo. O povo está blasfemando, o povo está criticando. O povo não está entendendo que eu estou fazendo isso por amor. Por amor, Deus disse que Ele está fazendo isso por amor. Está provando o povo por amor ao povo. Porque Ele quer um povo no reino de Deus. E no reino de Deus, meu, só vai entrar aquele que realmente tem amor a Deus. Aquele que realmente dedica a sua vida para Deus. Aleluia. E ali Deus começou a falar muito comigo, meus amados, muito. E ali Deus começou a falar comigo. Você viu Ezequiel? Ezequiel, eu levei ele no vale de ossos secos. Aquele vale eu sei que não tinha valor para nada. E mandei ele andar ao derredor. E foi, perguntei para ele se aqueles ossos tinham valor, se aqueles ossos poderiam ter vida. Ezequiel, ele não reclamou por andar ao redor daqueles ossos, olhando para aqueles ossos que não tinham vida, não tinham valor. Estavam sequíssimos. A Bíblia diz aqui, irmão, que era sequíssimo os ossos. Não tinha mais futuro, não tinha mais valor nenhum. Mas Ezequiel confiou, porque quando você confia em Deus, quando você confia na palavra de Deus, as coisas acontecem, o milagre acontece. Ezequiel rodeou aquele vale ali e falou para Deus, Senhor, Tu sabes. Irmãos, é assim que a gente tem que saber, porque Deus sabe todas as coisas. Deus, Ele pode todas as coisas, Ele sabe todas as coisas, Ele conhece todas as coisas, porque Ele é Deus, Ele é o Senhor de todas as coisas. Então Ezequiel começou a profetizar ali e os ossos começaram a se translar de um lado para o outro. A Bíblia fala que houve barulho, houve ruído, cada osso começou a juntar cada osso no seu osso. Entendeu, irmãos? E começou a formar exército. Formou um exército de Deus ali. E Deus mandou Ezequiel profetizar sobre aqueles ossos, porque não tinha vida. E aqueles espíritos que estavam ali, aquelas almas sem vida. E Ezequiel começou a profetizar aos espíritos. E aos espíritos começou a entrar naqueles corpos. E ali começou a formar um exército de Deus. Mas tudo é obra de Deus, irmãos. Ninguém faz nada sem ser Deus. Você não faz nada sem ser Deus, eu não faço nada sem ser Deus. Nós às vezes queremos coisas para nossas vidas, sem falar com Deus, sem querer que Deus faz. Nós queremos ser melhor, achar que nós somos melhor. Às vezes nós queremos até aparecer para as pessoas, achando que nós somos alguma coisa, achando que nós fazemos alguma coisa. Nós somos nada, irmãos, somos nada. E Deus continuou falando comigo, Deus continuou. Você viu Zadraque, Mesaque e Abidinego? Você viu? Foi lançado na fornalha. A fornalha estava 7 vezes mais quente. Mas eles reclamaram? Eles blasfemaram? Eles ficaram com medo? Eles falaram alguma coisa? Não, não pode ser lançado. Não, irmãos. Eles não reclamaram, o Senhor disse para mim. Eles aceitaram, eles ficaram quietos. Porque eles sabiam que eu era com eles. E quando você tem a certeza que Deus é com você, você não reclama, você não blasfema. Você fica firme na presença de Deus. Você aceita as lutas, porque isso é luta, irmãos. Isso é luta. Não é fácil, não. Imagina bem ser lançado dentro de uma fornalha, no meio de um fogo, 7 vezes mais quente. Aleluia. E ali saber que Deus vai estar junto, porque Deus estava dentro com eles naquela fornalha. Porque Deus não abandona aqueles que são seus. Deus não vai te abandonar se você for de Deus. Deus vai estar com você na luta, na vitória, na tristeza, na alegria, na enfermidade, na saúde. Deus vai estar com você em todo lugar. Em todo lugar Deus vai estar com você. Você vai vencer a sua vitória. Você não vai perder essa chance de ser um vitorioso diante de Deus. Porque Deus é Deus. Ele tudo pode. Ele diz que tudo pode aquele que crê. E se você crê, você também tudo pode, porque você é uma pessoa de Deus. Porque Ele vai estar no controle da sua vida. Aleluia. E Deus continuou falando comigo ali. Aleluia. Você viu Daniel? Foi lançado na cova dos leões. Na cova dos leões. Passou a noite ali dentro daquela cova com os leões. E eu estava com ele, nada aconteceu para ele. Mas ele não reclamou. Imagina bem se Sadraque, Mesaque e Abednego reclamassem. Se Daniel reclamasse com Deus ali. Mas por que me lançaram aqui dentro? Por que foi? Você acha que teria salvação, irmãos? Você acha? Quando a gente reclama, irmãos, é porque a gente não tem confiança. Porque a gente não confia em Deus. E nós temos que confiar em Deus. Nós temos que saber que Deus é o único. É o único Senhor e Salvador de todas as coisas. Aleluia. E Daniel passou a noite ali. Até o rei reconheceu que Deus era com ele. Aleluia. E Deus fechou a boca dos leões para Daniel. Deus vai fechar a boca dos leões para você, meu amado. Passa o que passar nessa vida. Deus fecha a boca dos leões para você hoje, se você quiser. Pastor, estou passando uma luta, estou passando um momento difícil. Não importa, não importa. Deus estará contigo aonde você estiver. Se você confiar, se você acreditar, se você quiser Deus na sua vida, você pode ter certeza que Deus vai estar na sua vida e Deus vai mudar a sua vida. Deus vai transformar a sua vida, porque Ele é Deus. Ele não é apenas um Deus de brincadeira. Não, Ele é Deus de verdade, irmãos. Deus Pai, Deus Filho e Deus Espírito Santo. O Deus que tudo pode, o Criador de todas as coisas. Aleluia. Então, irmãos, nós temos essa certeza. Nós temos essa confiança que Deus é conosco em tudo. Em tudo. Pode ter certeza disso. E Deus não parou comigo, irmãos. Deus não parou comigo. Deus continuou falando comigo ali. Eu andando ali com a Bíblia na mão, falando com Deus. Ao redor da minha casa, ali tem uma área comprida ali. Eu vou para lá, vou para cá, e venho para lá, e vou para cá. E Deus falando comigo sobre isso. Deus contando para mim. Deus falou comigo. Deus falou, você viu Abraão? Abraão, eu pedi para ele a coisa mais... que ele mais amava na vida, a coisa que ele mais queria para ele, aleluia, o filho dele Isaque, aleluia, e eu pedi seu filho Isaque em sacrifício para mim. Mas o que Abraão poderia dizer? Mas o senhor está louco, Senhor, matar meu filho, sacrificar meu filho, a coisa que eu mais amo? Mas não, irmãos, Abraão não abriu a sua boca, Abraão não blasfemou contra Deus. Aleluia. Abraão não falou nada, nada. Ele apenas obedeceu, porque Deus, Ele quer obediência. Obediência. Aleluia. Deus, Ele não quer sacrifício de você. Ah, eu vou fazer um sacrifício para Deus. Não, irmãos. Deus, Ele quer obediência. Obedeça a palavra. A palavra de Deus aqui, ó. Você começa a estudar, você começa a ler, você começa a se interessar e você vai ver que quando você começa a obedecer a palavra, tudo vai dar certo na sua vida. Tudo vai mudar na sua vida. Tudo vai transformar a sua vida. Deus disse para tudo dar glória. Tudo dá glória. Dá glória em tudo. Ah, mas hoje eu estou com uma gripe aqui. Mas eu dou glória a Deus por isso. Eu estou vivo, estou aqui pregando o Evangelho. Estou aqui falando da palavra de Deus. Aleluia. E Deus falou comigo sobre Abraão. Você viu Abraão? Ele não negou seu único filho, aquele que mais amava na vida. Aleluia. Aleluia. Eu pedi que ele subisse ao Monte Moriá e sacrificasse Isaac para mim. E Abraão foi 3 dias de viagem por aquele monte até chegar ao Monte Moriá. E chegou ali, Abraão não blasfemou. No caminho, Isaac ainda falou: pai, o cutelo, a lenha, mas cadê o cordeiro? Cadê o cordeiro para sacrificar? Abraão falou para ele: meu filho, Deus proverá. Deus proverá. Isso é fé, irmão, é certeza. Você tem que ter fé, você tem que ter certeza, você tem que acreditar. Confiar no Senhor. Confiar no Senhor. Abraão subiu aquele monte e subiu até o Monte Moriá, onde eu mostrei para ele o lugar. E ali ele armou ali o seu fogão, colocou sua lenha em cima ali. Aleluia. O seu altar, armou sua lenha, colocou sua lenha ali e amarrou Isaac em cima daquela lenha. Não blasfemou, não reagiu contra nada. Somente confiou em mim, Deus falou. Ele confiou em mim. Aleluia. Glória a Deus. Isso prova, irmãos, que é amor. Amor a Deus. Amor sobre todas as coisas. Por Deus sobre todas as coisas. A Deus sobre... Por Deus acima de todas as coisas. E Deus falou, continuou falando comigo. Abraão pegou, amarrou Isaac em cima daquela lenha. Pegou o cutelo. Chegou, erguei a mão para cortar Isaac. E se eu não grito com ele, ele cortaria Isaac para mim. Ele sacrificava Isaac para mim. A coisa que ele mais amava no mundo. Abaixo de mim. Aleluia. Mas por que Deus diz abaixo de mim, irmãos? Porque Deus amava. Abraão amava a Deus acima de todas as coisas, irmão. Acima de Isaac, acima da família. Acima de qualquer coisa nesse mundo. Isso que eu vou dizer para você hoje. Você tem que amar a Deus sobre todas as coisas, acima de qualquer coisa, acima de filho, acima de esposa, acima de qualquer coisa que você tem. Não existe nada maior do que Deus nesse mundo. Não existe nada maior do que o amor de Deus, porque o amor de Deus, ele é tão grande por nós, irmãos, que ele nos dá tudo quanto nós queremos. Nós não estamos nesse mundo porque nós queremos. Nós estamos nesse mundo porque foi Deus que nos criou, foi Deus que nos formou, foi Deus que nos deu vida. É Ele que nos dá saúde, é Ele que nos dá paz. Gripe vai embora, enfermidade vai embora, problema vai embora. Mas Deus, Ele continua conosco. Aleluia. Quando você crê, quando você acredita, quando você tem fé. Porque o próprio Deus diz, tudo pode aquele que crê. Então nós temos que crer, nós temos que acreditar. Aleluia. Mas o povo blasfemou. E Deus continua falando comigo. Isso não é de agora, isso vem lá de trás, lá do princípio, do tempo de Abraão, de Isaac, Jacó, no tempo de Saul, no tempo de Ezequiel, no tempo de... Aleluia, glória a Deus, todo nesse tempo atrás, tudo daquele tempo vem se cumprindo, até hoje, aleluia, glória a Deus, aleluia, oh Deus poderoso, aleluia, Deus, irmão, vou ver aqui, irmãos, Samuel... No tempo de Samuel, desde o tempo de Samuel, aleluia. Naquela época, o povo de Israel queria um rei para Israel. Deus governava Israel através de Samuel, aleluia. Mas o povo não estava contente com Deus governando Israel, irmãos. Às vezes eu fico imaginando como que pode uma coisa dessa. Se nós tivéssemos um Deus hoje governando o Brasil. Se nós tivéssemos um Deus hoje governando para nós o mundo, irmãos, não seria diferente. Mas o povo não queria, porque toda a cidade vizinha tinha um rei. E o povo ali, irmãos, de Israel, era um povo livre, não era um povo preso. Era um povo que tinha toda a liberdade para fazer o que queria da vida. Um povo livre, um povo abençoado por Deus, porque era Deus que cuidava daquele povo. Através de Samuel, aquele povo era governado por Deus. Aleluia. Israel era governado por Deus. Mas chegou um ponto que o povo não queria mais. Samuel ficou velho, pôs seus filhos lá como juiz, como governador lá, e o povo não quis. O povo queria um rei, o povo pedia para um rei, blasfemava contra tudo, queria um rei, foram contra Samuel. Aí Samuel começou a orar a Deus, falou: Senhor, o que eu faço com esse povo? O que, que eu vou fazer com esse povo, Senhor? Esse povo está blasfemando, esse povo está gritando, esse povo está querendo um rei. Deus falou, calma, Samuel, calma. Não é contra você que eles estão, não. É contra mim. Eles não querem mais que eu reine sobre Israel. Imagina bem, porque Deus sabe todas as coisas, conhece todas as... Deus sabia que aquele povo não queria mais Deus sobre Israel, governar sobre Israel. Então Deus ali falou para Samuel, não, vai lá, junta aquele povo e fala para eles que nós vamos dar um rei para eles. Já que eles querem um rei, nós vamos dar um rei para eles. Mas a vida deles vai mudar totalmente, totalmente. Porque a vida muda, irmãos. A vida muda. Rei, rei, ele comanda. Deus, rei, ele dá ordem. Rei, ele tem todos ali como empregado, como escravo. Aleluia. Então Deus falou para Samuel, vai lá, fala para o povo, porque eu vou dar um rei para eles. Mas não tinha ninguém preparado ainda para rei. Mas Deus, ele começa a trabalhar em cima disso. Tinha Quis, o pai de Saul, tinha muita jumenta. E Deus já começou a trabalhar ali na vida de Quis ali. Fez com que a jumenta de Quis se perdesse. Várias jumentas de Quis sumissem, desaparecessem no passo dele. Aleluia. Então ali começou a trabalhar de Deus para juntar, para preparar um rei. Veja bem, irmãos, às vezes pode estar acontecendo alguma coisa na sua vida, você não blasfema não, dá glória a Deus, porque Deus fala que tem que dar glória em tudo, porque Deus às vezes ele tem que trabalhar em cima de alguma coisa para chegar aonde você precisa ser abençoado. E ali Deus fez com que a jumenta de Quis sumisse, sumiu toda a jumenta de Quis, e Quis chamou Saul, seu filho. Fala que Saul era um homem de boa aparência. Não existia naquele lugar um homem de boa aparência como Saul. Então Quis, ele preparou Saul e seu escravo, seu servo, para ir procurar essa jumenta. Mas já era um trabalhar de Deus. E aqueles moços cataram muitas coisas, levaram prata, ouro, puseram dentro da sua sacola, seu alforje ali, e foram procurar a jumenta. Andaram 4 dias, irmãos, e não acharam a jumenta. Mas não era para eles achar a jumenta. Não era, porque era um trabalhar de Deus. Deus estava trabalhando em cima daquilo. Pode ter certeza, quando Deus trabalha, no final tudo dá certo. Você tem que ter paciência, você tem que entender uma coisa. Deixa Deus trabalhar, deixa Deus fazer na sua vida. Ainda que pareça que alguma coisa não está dando certo, eles não acharam o jumento, não estava dando certo. Mas Deus estava trabalhando, eles não entendiam. Talvez você não entenda, também eu não entendo. Mas Deus está mandando dizer para você que Ele está trabalhando na sua vida. Alguma coisa não está certo, alguma coisa não está dando certo na sua vida. Deus está trabalhando na sua vida. Deus está fazendo com que no final vai dar tudo certo para você. Você tem que acreditar, você tem que confiar. Aleluia. 4 dias, irmão, acabou de comer as coisas da sacola que eles levaram, tudo. E eles não tinham. Eles não tinham mais nada para comer. E não acharam jumenta. Saul falou, vamos embora, não achar jumenta. Aí o moço que estava com ele falou, não, disse que tem um vidente aqui na cidade, tem um vidente aqui na cidade, vamos procurar esse vidente. Aí Saul falou, mas o que nós vai dar para ele? Nós não tem nada, comemos tudo. Ele falou, não, eu tenho um pouquinho de ouro e prata, tenho um pouquinho de prata aqui, né, para que o vidente falasse onde estava essa jumenta. Nós dá para ele confirmar para onde está essa jumenta. E saíram atrás, chegaram no lugar, acharam umas moças ali, mexendo com o negócio de água ali, as coisas, e perguntaram para ela, há um vidente aqui na cidade? E ela respondeu, sim, hoje ele está aqui na cidade, ele veio aqui. Aleluia. Se você sair atrás deles, vocês vão achar ele. Aleluia. E saíram, irmãos, e acharam o vidente. Samuel, o homem de Deus. Aleluia. Mas Deus já tinha planejado tudo. Estava tudo no controle de Deus. Deus já tinha feito a obra ali, naquelas vidas ali, aleluia. Deus já tinha falado com Samuel, aleluia. Quando Samuel avistou Saul, Deus falou, é esse mesmo o rei que eu vou colocar sobre o povo, aleluia. Aquele rapaz de boa aparência, né, irmãos? Aquele rapaz bonito, aquele rapaz forte, aquele rapaz grande, aleluia. Então, Samuel, quando ele avistou Samuel, começou a conversar com Samuel, Samuel não falou nada sobre a jumenta. Não falou nada sobre a jumenta para eles. Porque não era plano de Deus falar sobre a jumenta. A jumenta, o pai de Saul já tinha encontrado a jumenta lá. Deus já tinha preparado para ele isso. Aleluia. E ali Samuel mandou que o moço dele preparasse aquela comida para dar para Saul. Porque Deus teria que ele preparasse a melhor comida para Saul. Porque Saul seria o rei de Israel. Então ali Samuel levou Saul em casa. deu a melhor comida para ele, deu campo para ele dormir no outro dia cedo, falou com ele, falou tudo que Deus tinha falado para ele. Falou: a partir de hoje, Deus está falando com você, Deus vai ungir você como rei sobre Israel. Aleluia. E ali Deus começou a preparar Saul. E Samuel já falou, ali Samuel falou para ele: não se preocupe com a jumenta de teu pai, porque o teu pai já achou a jumenta. Aleluia. Glória a Deus. Então, irmãos, Deus ali ele preparou Saul, ungiu Saul como rei de Israel. Saul era para ser um rei segundo o coração de Deus no lugar de Davi. Saul era para ser um rei, irmãos, muito bem situado no trabalho dele, porque Deus tinha o melhor para Saul ali. Porque quando Deus prepara uma coisa, irmãos, quando Deus faz uma coisa, pode ter certeza que é bom. O que Deus fez foi bom. Saul teve muitas lutas, lutou com muitas nações, ganhou muitas guerras, mas não era Saul, era Deus que ganhava as guerras. Talvez Saul não entendia, ele ganhou muitas guerras, ele foi vitorioso em muitas guerras, ele teve muitas vitórias, aleluia, mas não era ele que ganhava as guerras, era Deus. E ali orgulho começou a crescer dentro de Saul por ele ser um vitorioso e começar a ganhar as guerras. Irmãos, Deus não se agrada com isso. No capítulo 15 de 1 Samuel fala que quando Deus mandou Saul ir guerrear contra os amalequitas, Deus falou: você vai lá, você destrói tudo, tudo, de criança do peito até os velhinhos, todo, gado, acaba com tudo. É ordem de Deus, irmãos, preste bem atenção. A gente tem a palavra de Deus, quando Deus dá uma ordem, a gente tem que cumprir a palavra de Deus, porque a palavra de Deus é que manda, irmãos. Nós somos apenas um objeto aqui nessa terra. Nós não mandamos nada, não fazemos nada sem ser Deus. Deus é quem domina nossas vidas. Deus é quem cuida de mim. Deus é quem cuida de você. Deus é quem dá ordem para nós. É Deus dentro da palavra. Se você for, principalmente se você for uma pessoa de Deus, Deus ele vai abençoar a sua vida. Mas você tem que estar ligado na palavra. Você tem que ter entendimento para que Deus possa trabalhar na sua vida. Aleluia. E Saul, ele saiu a guerrear contra os amalequitas. Mas o que que Saul chegou lá e viu? Aquelas vacas gordas, aquelas coisas. Saul começou a separar umas vacas gordas ali, uns bois ali, bonitos ali. E o rei Agag também, ele separou o rei Agag também. E Deus teria mandado eliminar tudo, irmãos. Ordem de Deus tem que ser cumprida, irmãos. Custa o que custar, dóia quem doer. Ordem de Deus tem que ser cumprida. Não pode ser deixado para trás. Não pode. A ordem de Deus tem que ser cumprida. Seja para mim, seja para você, seja para o pastor Antônio, para o Marco, seja para quem for. Quando Deus dá uma ordem, vamos cumprir. Passa o que passar, aconteça o que acontecer, porque Deus ele sempre tem o melhor. Deus ele sempre tem o melhor para nossas vidas. E ali Saul ele não cumpriu com a palavra de Deus. Quando Samuel chegou lá, Samuel começou a ouvir uns barulhos de gado, nos ouvidos dele, uns ruídos de boi, os berros de boi lá. Samuel chamou Saul e falou para ele: pera lá, que barulho é esse que eu estou ouvindo no meu ouvido aqui? Ruído de bois e vacas. Saul todo orgulhoso, irmãos, porque separou o rei, separou. Chamou ele e falou para ele: não, eu separei os melhores bois, os homens separaram os melhores bois, as melhores vacas, para fazer um sacrifício ao Senhor, e separamos também o rei Agag. Samuel falou: é isso, Saul? É isso que Deus mandou fazer? É isso? Por acaso Deus quer sacrifício ou Deus quer obediência? Deus quer obediência, irmãos. Deus não quer sacrifício. Eu acabei de falar agora há pouco que Deus não quer sacrifício. Deus ele quer obediência. Obedecer é melhor do que sacrificar. Aleluia. Glória a Deus. Então, irmãos, Deus ali lhe pegou, Samuel ali lhe pegou Agag, destruiu a vida de Agag. Porque era a ordem de Deus. Às vezes pregar essa palavra é meio difícil, complicado. Eu já cheguei para cá e a pessoa fala para mim isso aí: oh, mas você está falando de matar pessoas, isso, aquilo. Mas é a palavra de Deus. Deus teria dado uma ordem. A ordem de Deus tem que ser cumprida. Dói a quem doer, fere a quem ferir. Passa o que passar, aconteça o que acontecer, as coisas de Deus têm que ser cumpridas. A palavra de Deus, ela tem que ser cumprida. E Saul aqui, ele não cumpriu a palavra de Deus. Ele não obedeceu a Deus. Porque quando a gente obedece a Deus, aconteça o que acontecer, pode ter certeza que no fim tudo vai dar certo. Mas quando não obedece a Deus, nada dá certo na nossa vida, irmãos. Foi o que aconteceu com Saul. Ele começou a obedecer a Deus, começou a ser obediência a Deus. Vamos soprar o nariz aqui. Em nome de Jesus, glória a Deus. Amém. Glória a Deus. E Saúl começou a desobedecer as coisas de Deus. No começo ele começou a fazer tudo certo, mas no fim, pelo orgulho, por ele achar que ele era o bom, que ele ganhava as guerras, ele começou a achar que ele podia fazer o que querer, irmãos. E não é assim. Diante de Deus, nós não temos que fazer o nosso querer. Você tem que fazer o querer de Deus. Porque Deus, ele conhece todas as coisas. Ele sabe todas as coisas. Ele pode todas as coisas. Ele tem o conhecimento e a sabedoria. Se você tem conhecimento e sabedoria, porque não é sua, é de Deus. Porque vem de Deus. Tudo vem de Deus. Aleluia. Se nós pregamos a palavra, é porque Deus dá sabedoria para nós. Não é a nossa sabedoria. Se não, nós não temos sabedoria nenhuma se não for Deus. Aleluia. Glória a Deus. E Saul achou que ele era, já era sábio o suficiente. Mas ali foi irritando Deus com isso. Foi deixando Deus irritado com isso que ele fazia. Porque Deus, irmãos, que eu acabei de falar, Deus é amor, mas Deus também é justiça. Ele fica irado quando a gente não obedece as coisas dele. Se você é um servo de Deus, está fazendo uma obra de Deus e começa a fazer tudo errado, não começa a obedecer a palavra. A palavra está aqui, a Bíblia está aqui. Você começa a distorcer as pregações, a palavra de Deus, você vai desagradar a Deus. E Deus não vai ficar feliz com isso. E começa a dar tudo errado. O que aconteceu com Saul? Ele era rei. E Deus começou a preparar outro lugar dele. Porque ele começou a fazer tudo errado. O orgulho cresceu dentro do coração dele. Não deixe o orgulho crescer dentro do seu coração. Satanás, ele foi expulso da presença de Deus por causa do orgulho. Aleluia. E quantas pessoas hoje não estão no mundo jogadas por causa do orgulho, que achou que era alguma coisa, achou que era melhor, achou que era bom, e hoje está jogado no mundo aí por ser uma pessoa orgulhosa, por ser uma pessoa que acha que é o melhor, que é o bom. Não existe ninguém bom nessa terra, não ser Deus. O próprio Jesus disse: bom é Deus, bom é Deus. Só Deus é bom, irmãos. Nós somos apenas pó. Do pó você veio e para o pó você vai voltar. Do pó eu vim, para o pó vou voltar. Aleluia. E tudo vai acabar. E se nós não tivermos um compromisso com Deus, se nós tivermos uma aliança com Deus, se nós realmente não for uma pessoa de Deus, irmão, o que vai acontecer comigo? O que vai acontecer com você a partir do momento que nós deixarmos esse mundo? Tem muitas coisas para acontecer no outro mundo. Então Deus, ele quer você, ele quer eu, ele quer nós no reino de Deus. E Saul, ele foi disperso, ele foi desfeito da presença de Deus. Deus preparou Davi. Veja bem, Davi, que não tinha condições, que era um menino que vivia no meio do pasto, separado da família, para cuidar das ovelhas. É, do seu pai. Seu pai tinha poucas ovelhas. E Davi cuidava das ovelhas do seu pai lá no pasto, posava nos pastos. Mas Davi vivia na presença de Deus. Porque o importante, irmãos, é viver na presença de Deus. Não basta você dizer, como o irmão falou agora há pouco aí, não basta orar 5 minutos. Não basta achar que, ah, eu levanto cedo, eu oro 5 minutos, já está bom. Passo o dia inteiro, foi de noite, agora eu oro mais 5 minutos. Não, irmãos, Deus é Deus o dia inteiro. Deus é Deus toda hora. Ele é Deus toda hora, todo momento, todo minuto em nossas vidas. Quando você está com Deus, já aconteceu comigo, acontece uma coisa ruim, Deus dá livramento. Deus livra, porque Ele é Deus, porque Ele vai estar junto. Agora, se você não quer, você quer ser com Deus só 5 minutos, cedo, 5 minutos de noite, esquecer que Deus existe, não vai dar certo, não vai dar certo. Aleluia, porque o amor de Deus é muito grande para você. Você foi criado por Deus, eu fui criado por Deus, nós fomos formados por Deus. Então Deus, Ele quer que nós amamos Ele com todo o amor, com todo o carinho. E aconteceu isso, irmãos. Deus preparou Davi para ser rei no lugar de Saul pela desobediência de Saul. Aleluia. Não seja desobediência com Deus. Não seja. Eu não vou continuar aqui, irmão, porque para não ficar tarde. Mas eu quero que você aprenda uma coisa. Essa mensagem, essa palavra, traz uma reflexão muito grande, um ensinamento muito grande nas nossas vidas. Que nós devemos estar com Deus todo momento. Que Davi, ele vivia com Deus. Davi, ele foi um homem segundo o coração de Deus. Ele foi um homem de Deus, um grande homem de Deus. Por quê? Porque ele buscava a Deus. Porque ele entregou a sua vida a Deus. Porque ele dedicava a Deus. Mesmo lá no meio do pasto, posando noites e noites no meio do pasto ali, ele não deixava Deus, irmãos. Ele não deixava. Você pode estar num trabalho, na sua firma, onde você estiver, mas Deus tem que estar com você ali. Se acontecer alguma coisa, Deus dá livramento para você. Você tem que estar na estrada com o seu carro. Deus tem que estar com você, ali junto com você, para dar livramento na sua vida. Porque Ele é Deus. E Ele quer isso de você. Ele quer isso de mim. Ele quer dar livramento. Ele quer cuidar de nós. Para quê? Para que o nome de Deus seja glorificado. Ele quer que o nome dEle seja glorificado, irmão. Tudo acontece na sua vida, tudo acontece na minha vida, para que o nome de Deus seja glorificado. Aleluia. E Deus é maravilhoso, irmãos. Deus é Pai. Deus é bom. Em todo o tempo, Deus é bom. Deus não é justo. Deus é justo. Deus é amor, mas é justiça. E se Ele faz justiça na sua vida, é porque Ele quer o melhor para você. É porque Ele quer tirar você dos caminhos ruins e trazer você para o caminho bom. Porque Ele é Deus. Porque Ele conhece você. Ele conhece seu coração. Ele conhece sua família. Ele conhece seus filhos. Ele conhece tudo que é seu. Ele sabe tudo que você já vai fazer amanhã. Você não sabe o que vai acontecer amanhã com sua vida. Mas Deus, Ele sabe. Deus, Ele sabe tudo, tudo, tudo. Porque Ele é o Deus do conhecimento e da sabedoria. Amém? Fique com essa palavra em nome de Jesus e que Deus abençoe em nome de Jesus. Amém.

0: Glória a Deus, então tá aí, depois de uma palavra poderosa, né, que o nosso querido Pastor Cosmo, né, Pastor Cosmo, ministrou, foi bênção de Deus, né.
1: Glória a Deus.
0: Ô, irmãos, então agora, a partir de agora, nós liberamos, né, pra você ligar pra nós, 3404-4000, esse é o telefone da bênção. Ô, irmã Dirce, Salavino,

0: estiver aí ouvindo aí, né? Quiser ligar, tem alguém já? Quiser ligar para cantar um louvor aí, fique à vontade. Pastor Alessandro está aqui, nosso querido irmão Maurício Virgolim também, Cosmo Augusto, Léo Augusto, que é o filho do Cosmo, né? Diana Caroline, muita gente aqui. A nossa querida irmã Gisele Beckman também está aqui. Vamos atender nosso primeiro querido ouvinte. Alô?
1: Alô?
0: Ah, é ela, Lavínia. Tudo bem, minha amada?
1: Uhum.
0: E aí, como é que tá a mamãe, a vovó?
1: Bem.
0: Glória a Deus, né? Que bênção. E você, vai cantar um louvor hoje?
1: Sim.
0: Então pode louvar, então.

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0: pessoal. Amém.
1: Amém, Lavínia, que voz linda. Que Deus continue abençoando muito a sua vida, tá, minha querida?
0: Uhum.
1: Né? Você que está fazendo o cursinho lá no, na... Como é que chama lá, Marco? O cursinho que está fazendo em cima lá do...
2: Na escola do...
1: Iada. Iada, isso. E como é que tá? Tá gostando, Lavínia?
0: Sim.
1: Glória a Deus, né? Que Deus abençoe você, o Iada, lá do nosso querido amigo,
2: Márcio.
1: Irmão Márcio, né? Deus abençoe muito a vida dele, né? Pelo apoio que ele tá dando, né? A essas crianças, tanto a Lavínia como a Manu, que estão lá, né? Que Deus venha abençoar muito a sua vida, tá, filha? Quer falar com o seu papai?
0: Obrigado.
1: Quer falar com o seu papai?
0: Uhum.
1: Pode falar com ele.
2: Bom dia, meu amor.
0: Bom dia.
2: Tudo bem? Acordou agora? Acabou de acordar?
0: Mais ou menos.
2: Mais ou menos. E a mamãe tá no trabalho?
0: Sim.
2: É, a mamãe esse final de semana tá sobrecarregada, bastante coisa pra fazer, né? Mas é isso aí, né? A gente sabe que Deus tá no controle, né, pastor?
1: Amém.
2: A gente, como diz, né? A gente espera muito no Senhor e deixa ele trabalhar, né? A maneira de Deus trabalhar é maravilhosa, né? Então, pra tudo se dá um jeitinho. Então, não precisa se preocupar muito. É trabalho, serviços, sempre tem e nunca vai acabar, né? Às vezes a pessoa acha que a vida da gente é só trabalhar, né, pastor Cosme? E acaba esquecendo de Deus.
3: É verdade.
2: Eu vejo muito disso aí. É... Gente, nessa vida nossa, tudo passa. A única coisa que não passa é a palavra do Senhor. Essa é eterna, né, pastor? Mas o restante, deixa na vontade de Deus. Se você fizer, bem, se você não fizer, você não vai morrer por causa disso. Então deixa Deus, que Deus ponha tudo no seu devido lugar. E bem posto, né, pastor? É só confiar. A vovó tá aí, filha? Alô?
0: Alô?
2: A vovó tá aí?
0: Tá.
2: Então tá, o papai já falou com você, papai ora muito por você, tá? E que Deus continue pondo as poderosas mãos dele sobre você e que ele continue te capacitando, cuidando de você, dessa voz sua aí, que Deus continue te dando sabedorias para estar aí nesse caminho, né, pastor, que a gente tá encaminhando ela aí. Então, que Deus continue te abençoando grandemente, minha filha. Amém?
0: Amém.
2: Passa pra vovó.
4: Oi, boa tarde, paz do Senhor.
1: Oi, irmã Dirce, paz, tudo bem?
4: Ah, bem, graças a Deus. Tirando a dor do joelho, das pernas, hein, Lacerda?
1: E a gripe também que veio, né?
4: É, mas agora a gripe já tá passando, né? Tá quase indo embora.
1: Amém. Glória a Deus, filha. Vou pedir pro Marcos, você quer mandar uns abraços antes?
4: Isso. Um abraço aí pro senhor, toda a família, toda a bancada aí, o pastor Cosme, família, Marcos, o sonoplasta lá pro pastor Rio Claro, pastora, toda a família. E toda a igreja, todas as irmãs e os irmãos, né? A Palice Fija. E pra Vilma também pedir oração, que ela caiu também, né? Tá com muita dor.
1: Ah, quem é?
4: A irmã Olga, a irmã Georgina, todos.
1: Ela caiu também, é?
4: Caiu também.
1: Oh, meu Deus, hein?
4: É, e lá pra Tuca também, um abração.
1: Preciso visitar ela, viu? Combinar com o Marco certinho aqui pra gente ir junto na casa dela lá, entendeu? Não é só de falar, tem que pegar e ir, né? Vem aí, uhum. Marco, o dia que dá certo pra você, né? Eu sei que durante o dia você trabalha. E sim. A noite, pra mim, teria que ser mais de quinta, porque na terça eu tenho Na terça-feira eu tenho os cultos familiares que eu faço, né?
2: Vamos pegar um sábado.
1: Ou um sábado durante a tarde.
2: Sábado à tarde?
1: Entendeu? Vamos ver se sábado que vem à tarde, já deixar meio combinado.
2: Não, sábado que vem não vou.
1: Ah, é?
2: Não tem, porque eu
1: tenho quanto
2: de
1: casal.
2: Bastante coisa pra fazer.
1: É. Entendeu? O compromisso da gente que é muito, irmã. Então às vezes demora pra ir, né? Mas vamos fazer o seguinte, a Vilma, durante o dia, se eu for na casa dela, encontra ela, não encontra, Marco?
2: Encontra.
4: É, então, a gente tem que marcar um dia que ela não vai pra cidade, né? Daí eu aviso o senhor.
1: É, porque vai demorar muito, Marco. Nossa, daqui 15 dias pra ir lá.
2: Não, mas o senhor pode, a dona Dirce, entrar em contato com ela, ver o dia que ela está em casa. O senhor pode passar ali em casa, se a dona Dirce conseguir ir com a senhora, que a dona Dirce sabe o caminho.
1: Sabe, né? Então, combinar assim, Dirce. Combinar durante o mês de semana. Isso. Aí, eu vou na casa da irmã, eu pego a irmã e vai lá. Que daí, porque pra eu esperar eu com o Marco, vai daqui 15 dias ainda. É muito tempo, entendeu?
4: É.
1: É muito tempo.
4: Talvez
1: essa semana que vem a gente já marca o dia da semana e vai lá, tá?
4: Ah,
1: aí você avisa ela, deixa avisado certinho, tá bom? E eu falo pra senhora.
4: Isso.
1: Ou amanhã, ou terça, eu já falo pra senhora, tá bom?
4: Tá bom então, pastor.
1: É. Ô Marco, uma palavra e uma oração pra irmã Dirce, pra sua sogra.
2: Boa tarde, dona Dirce.
4: Boa tarde, paz do senhor.
2: Ah, paz. Dona Dirce, eu estava aqui na minha Bíblia aqui e Deus me mostrou um versículo aqui, inclusive um versículo que eu gosto muito dele. Eu acho muito bonita a maneira como Deus fala com a gente nesse versículo aqui. Ele está lá em Mateus 11, 28, e o versículo diz assim: venham a mim todos os que estão cansados e sobrecarregados, e eu darei descanso a vocês. Tomem sobre vocês o meu jugo e aprendam de mim, pois sou manso e humilde de coração. E vocês encontrarão descanso para suas almas, pois o meu jugo é suave e o meu fardo é leve. Amém?
4: Amém.
2: Eu acho tão bonito essa passagem, Pastor Cosmo, Dona Dirce, o que Deus Amém. Fala pra gente, né? Venha a mim todos os que estão cansados e sobrecarregados. Olha que coisa linda. E às vezes, aquilo que a gente sempre diz, a gente esquece de procurar Deus.
3: Deus não tem nenhum problema que ele não pode resolver.
2: Não.
3: Tudo ele pode resolver. Tudo.
2: Todos. Para Deus não existe causa perdida. Não existe guerra perdida. Para Deus tudo é possível. E olha que coisa linda. Porque às vezes a gente se sente cansado, né, pastor? Um peso nas costas. E está aqui, ó. Deus, venham a mim. E ele nos dará descanso. Então, eu não preciso nem falar muita coisa, né, dona Dirce, porque tá tudo aqui, o que Deus nos mostra aqui, e a gente, às vezes, dá um tropeço pequeno, né, pastor Cosmo, mas não a lembra de Deus. E a gente sabe que Deus, como o pastor Antônio acabou, o pastor Cosmo acabou de ministrar aqui, Deus está conosco todos os dias, todos os momentos, todos os minutos da nossa vida. Ele nos diz aqui, ó, é bem claro, se sente cansado, sobrecarregado, entrega-se a ele. E Deus vai entrar com providência. Deus vai te tirar esse cansaço, esse peso que você está sentindo. E ele diz aqui no final, né, pastor Cosmo, pois o meu jugo é suave e o meu fardo é leve. Deus não nos dá algo que a gente não consiga carregar. Sim. Deus não dá algo que a gente não vai conseguir fazer. Deus trabalha da maneira certa, da maneira correta. Quando você tem um chamado de Deus, como o pastor Cosmo diz aqui, disse na pregação, não recuse o chamado de Deus. Se ele está chamando, é porque ele vai te capacitar para isso.
0: Amém.
2: Então, Deus, ele é maravilhoso. E eu gosto muito desse versículo aqui, porque eu aprendo isso com ele. Então, é um versículo que eu falo assim, eu leio ele todos os dias. Porque quem não sente cansado hoje? Quem não sente sobrecarregado? Mas a gente sabe que a gente tem um Deus, que a gente pode confiar, que ele vai nos livrar de tudo isso. A palavra dele nos diz isso. Amém, dona Dirce?
0: Amém.
2: E a gente sabe, a senhora vem aí numa luta com essas dores aí, mas vou dizer uma coisa para a senhora. Aquiete o coração, porque Deus ainda está no controle de todas as coisas.
0: Amém.
2: Vamos orar, minha querida?
0: Vamos.
2: Soberano e eterno Deus, Pai querido, Pai amado, eu coloco neste momento diante do teu altar, Pai, a tua serva, a nossa querida irmã Dirce, que o Senhor venha, meu Pai, pôr as tuas mãos sobre ela, que o Senhor coloque as tuas mãos sobre essas dores, Pai, que vem incomodando ela. Que no teu santo nome, Pai, eu peço que isso venha a cair por terra em nome de Jesus. Envia, Senhor, neste momento os teus anjos. Acampa eles naquele sítio ao redor daquela casa, Pai. Cuida dessa família, cuida da Gisele, da Lavínia, Pai. Cuida da família, dos pais da Gisele, a irmã da Gisele, a Rose, a nossa querida irmã Rose. Que o Senhor venha, Pai, passar o teu óleo da unção sobre eles. Passa, Senhor, o teu bálsamo do alto da cabeça até as plantas dos pés. Que aonde eles venham pôr as suas mãos, pisar com os seus pés, Pai, venha ser abençoado em nome de Jesus, Pai querido, Pai amado. Cuida, Senhor, e prospera na vida deles. Dá a eles entendimento, sabedoria, força dos céus para continuar nesse caminho do Senhor. Dá, Senhor, sabedoria, dá bênçãos, derrama bênçãos e mais bênçãos em cima desta família, em cima da dona Dirce, Pai, desta serva que é fiel a ti, Pai. Eu sei que o Senhor, como eu acabei de dizer para ela, o Senhor ainda está no controle de tudo, Pai. A palavra do Senhor nos diz que aquele que estiver cansado, sobrecarregado, vem até ti e o Senhor nos dará o descanso, a salvação. Nos dá a graça, Pai, nos dá a bênção. Cuida, Senhor, prospera na vida dela e continua pondo as tuas poderosas mãos sobre ela, Pai. Gostaria de pedir para o Senhor também, neste momento, estar visitando a nossa querida irmã Vilma, Pai, aonde ela teve um tombo, uma queda, e não sei o que aconteceu com ela, mas o Senhor sabe de todas as coisas. Que o Senhor vá neste momento visitar ela, que o Senhor toque nela, Pai, e tire dela toda essa enfermidade, essa dor que ela está sentindo, Pai. Cuida da tua serva, Pai. Capacita ela, acampa os teus anjos ao redor dela para que esteja livre desses tipos de acidente, Pai. Abençoa grandemente a vida dela, Pai. É tudo que eu te peço e te agradeço, meu Pai querido, em nome de Jesus. Amém e amém.
0: Amém.
1: Glória a Deus, irmã Dirce. Que Deus abençoe muito a vida da senhora, tá?
0: Amém, do senhor também, toda a família. Um abraço a todos.
1: Até a noite na Santa Ceia, tá bom?
0: Amém, até a noite.
1: Tchau, querida.
0: Tchau.
1: Tchau. Bom, irmãos, agora são 12 horas e 32 minutinhos, né? Desta linda tarde, agora é tarde de domingo, 3404-4000. Tem mais alguém, William, para entrar?
5: Tava ligando, só caiu.
1: É, mas liga novamente, irmãos, 3404-4000. Você pode ligar que nós atendemos vocês. Opa, então para ela também, né? Que Deus abençoe ela. Depois você pode mandar algum recado. Quer mandar algum recado? Já, Marco?
2: Não, não. Eu só queria saber. A pastora Alessandra digitou um negócio aqui. Eu não estou entendendo.
1: É, digita novamente. Mas a pastora Alessandra, pastor Juninho, lá de Rio Claro, né? São Bento de Deus. A igreja nossa lá em Rio Claro, na Avenida 68A, Jardim América. Você que é de Rio Claro e mora nas redondezas, né? Do Jardim América, na Avenida 68A, né? Culto lá em Rio Claro são todas as terças-feiras e quinta-feira, às 19h30, tá bom? participe conosco, vai lá, visite lá, conheça o nosso pastor de Rio Claro, pastor Alessandra e pastor Juninho. Vamos atender mais um querido ouvinte em nome de Jesus. Alô?
5: Alô?
1: Quem está falando?
5: Pastor Juninho. Pastor Juninho de Rio Claro.
1: Ah, pastor Juninho, acabei de falar agora de vocês aí. Como é que estão as coisas, querido?
5: Bem, graças a Deus. Tudo na santa paz de Jesus.
1: Pastor Alessandra, como é que ela está?
5: Está bem, está tudo aqui. Estamos fazendo o almocinho de hoje.
1: Glória a Deus, hein?
2: O que, tem de bom aí, né? Já sai daqui,
1: vai cara, direto,
2: já tem um,
1: né,
2: destino.
5: Olha, aqui tá um pouquinho ruim. Tá um bifinho aqui, uma carninha, um macarrão ao molho de bacon.
1: Isso é ruim, Marco?
3: Tá ruim, hein?
1: Isso é ruim, Marco?
5: É.
2: Mas tem mais, não tem? É.
5: E não pode faltar aquela macarronada, né?
1: É.
5: E um arrozinho branco.
1: É. Glória a Deus, filho, que benção, né? Vocês são benção, né? Lá em Rio Claro, toda quinta-feira o pessoal de Limeira vai, né? E sempre tem alguma coisa lá, nunca a gente chega lá e tá vazio as coisas lá, né, Marco?
2: Então, essa semana aqui eu até achei um pouco estranho, porque a minha excelentíssima esposa olhou pra mim e falou assim pra mim: amor, falei, oi. Ela falou, você deu uma engordadinha, né? Eu falei, mas como que eu não vou engordar? Todo lugar que a gente vai tem comida de fartura e a gente gosta de comer, né, pastor Cosmo? Como que você não quer engordar? Tem que engordar. Falei, então tem que parar de sair de casa,
3: esse,
2: né, pastor?
3: Esse é o nosso mal, né? Só
1: Ô, pastor Juninho, e a pastora Alessandra?
5: Oi.
1: Tá tudo bem com ela aí?
5: Bem, graças a Deus. Fala aqui.
6: Paz Senhor, pastor Antônio.
1: Paz
6: tudo
1: Senhor.
6: Bem, graças a Deus. E vocês aí?
1: Tudo bem, pastor Alessandra. Deus abençoe muito vocês aí de Rio Claro, tá? Hoje nós vamos ter a nossa grandiosa Santa Ceia para o Senhor, né?
6: É.
2: Ela falou assim...
6: Mais um mês que vencemos na presença de Deus.
2: Ela Amém. Falou assim, tudo bem com vocês? Melhor agora falando com vocês, né?
1: É... Com certeza.
2: Hã?
1: Que bom, minha irmã. Ô, pastor Juninho, vocês querem mandar um abraço para alguém?
5: Quero mandar um abraço, em primeiro lugar, para vocês aí, né? Todos da bancada, o Sonoplasta, a todos os nossos irmãos do Ministério aqui de Rio Claro e aí da cidade de Limeira, que sempre estão nos acompanhando, né? Através não só da programação, mas através das nossas lives aqui, tem sido uma bênção. Graças a Deus, né? E para todo mundo que está ouvindo a programação, tá bom?
1: Glória a Deus, pastor Juninho. A palavra de Deus para você, então, e para a pastora Alessandra, fica aqui no Amém. Salmos, capítulo 15. Senhor, quem habitará no teu tabernáculo? Quem morará Amém. No teu santo monte? Aquele que anda em sinceridade e pratica a justiça e fala verdadeiramente segundo o seu coração. Amém? Você entendeu
5: Amém,
1: aqui, pastor
5: Juninho?
1: Olha o que diz a palavra. Senhor, quem habitará no teu tabernáculo? Quem morará Aleluia. No teu santo monte? Aquele que anda em sinceridade e pratica a justiça e fala verdadeiramente segundo o seu coração. Amém?
5: Amém. Glória a Deus.
1: Que fala a verdade, né? Que Deus abençoe muito vocês. Quero... fazer uma oração para o Senhor, para a pastora Alessandra, para a família de Rio Claro, tá bom? Pai querido, Pai amado, Pai santo, em nome de Jesus Cristo, Senhor, abençoa. Deus, coloca as tuas mãos, Pai, pela tua graça, Pai, pela tua misericórdia. Grandemente, ó Deus, eu creio, Pai, na grande vitória. Pai, visita, Pai. Senhor, coloca as tuas mãos, Deus, abençoa. Pai, dá vitória, Pai. Senhor, coloca as tuas mãos. Pai, cuida do pastor Juninho, da pastora Alessandra, do nosso ministério na cidade de Rio Claro. Que o Senhor venha alcançar eles, que o Senhor venha abençoar eles, que o Senhor venha colocar as tuas mãos sobre a vida deles, Pai. Senhor, pela misericórdia e graça, e eu creio, Pai, na grande vitória, Deus. Pai, abençoa e dá o melhor na vida dos teus servos, em nome de Jesus Cristo. Amém.
5: Amém. Glória a Deus.
1: Glória a Deus, pastor Juninho. Deus abençoe o senhor. Queria falar alguma coisa?
5: Não, só convidar, né? Mais uma vez, reforçar. Toda terça-feira e quinta, aqui na cidade de Rio Claro, nossos cultos, 19h30, na Avenida 68A, número 353, no Jardim América. Então, está todo mundo convidado aqui da região, né? Cordeirópolis, Santa Gertrude, Ipeúna, para participar conosco.
2: Para eles, pastores. Amém?
1: Amém, filho. Deus abençoe muito a sua vida. Um grande abraço e até a noite, tá?
5: E até a noite, em nome de Jesus.
1: Tchau. Tchau, tchau. Bom, tchau, tem mais alguém? Tchau. William?
7: Tava aqui, pastor. Só ligar novamente.
2: Pastor, pode acabou falar. De entrar aqui com a gente também agora aqui a Marielle. Marielle do Tiago.
1: Isso,
2: Thiago,
1: é.
2: Tiago Correca.
1: É.
2: Daiane Caroline. Eu não conheço ela. O senhor conhece?
1: Também não.
2: Mas está aqui também nos acompanhando. Glória a Deus, né? A gente está com bastante gente hoje, pastor. Tem também a Josefina, minha irmã lá de Capivari.
1: Já prometi para ir lá um dia, né, Marcos? Precisava programar para a gente conseguir ir lá.
2: É, na realidade, ontem eu estive lá em Capivari.
1: Mas você foi lá ontem?
2: Fui, eu fui visitar um irmão meu que não esteve muito bem esses dias atrás aí. E eu passei pela casa dela, mas estava tudo fechado. Na casa da minha irmã aqui, a Josefina. Eu passei por lá, tava tudo fechado, dei uma sondadinha no portão, não vi nada. É, chamei uma vez, ninguém respondeu, e eu tinha compromisso aqui em Limeira, eu tinha que vir embora, né? Sim. Eu tinha compromisso às 19h30, e eu passei lá pela casa dela, já era mais de 16h. Mas um grande abraço para você aí, daqui uns dias a gente marca para ir dar um passeio aí, vamos ver se o pastor Antônio estiver tranquilo, o pastor vai comigo, a gente vai num sábado e volta num sábado. É, a gente pegar um sábado aí que não vai ter problema se o senhor não ir pregar na praça.
1: Sim, sim.
2: E aí a gente vai lá, aproveita e almoça lá, né, pastor? Já tem que cobrar o almoço, né? Então, almoça.
1: Só chamar a marca, é só me convidar, com certeza.
2: Fazer uma visitinha lá. Mas um grande abraço pra vocês aí. Desculpa de não ter. Poder esperar vocês, não sei se vocês estavam em casa. Às vezes eu tava tirando o cochilinho da tarde, né, pastor?
1: É.
2: E eu chamei, acho que ninguém ouviu. Aí eu tive que vir embora devido ao meu compromisso aqui, que eu não podia deixar de lado, entendeu? É, na verdade, é um compromisso com Deus e Deus a gente não deixa de lado.
1: É.
2: Deus a gente tem que estar próximo dele, não deixar de lado. Mas um grande abraço para vocês aí, tô muito feliz de vocês estarem aí acompanhando a programação aí. E creio eu que Deus tem feito grandes coisas na vida de vocês aí. Continuem assim aí. E que Deus continue pondo as mãos poderosas dele sobre a tua vida, a vida da tua família, a tua casa, em nome de Jesus, tá?
1: Amém. Bom, tem mais algum ouvinte? Depois eu falo o nome de todos aqui. Tem mais algum ouvinte? Alô?
8: Alô?
1: Quem tá falando?
8: Leonor Cipriano.
1: Hã?
2: Leonor Cipriano.
8: Leonor Cipriano.
1: Amém. A mãe é aqui de Limeira? Irmão, né? Irmã, né? É aqui de Limeira?
8: Eu sou de Limeira.
1: Amém.
8: Sou do Jardim Interlagos.
1: Oh, glória a Deus, filha. E como é que tá as coisas aí?
8: Tá bem. Graças a Deus, né? Com Jesus vai bem.
1: Graças a Deus. É, mas sempre ouve o nosso programa, né? A irmã sempre ouve o nosso programa, né? Tá me ouvindo, irmã?
8: Alô.
1: Tá me ouvindo?
8: É, parece que...
2: Acordando.
1: Alô? Alô?
8: Alô?
1: Aí, tá me ouvindo agora?
8: Agora eu tô.
1: Amém. Quer mandar alguns abraços, minha filha?
8: Ah, eu quero, né, pra vocês, né, e pra Tereza e pra Miriam, Cipriano.
1: Glória a Deus. Vou pedir pro pastor Cosmo dar uma palavrinha pra irmã e uma oração, tá bom?
8: Tá bom.
1: Pastor Cosmo, irmã Leonor.
3: Amém. Boa tarde, irmã Leonor. Boa tarde.
8: Boa tarde.
3: A paz do Senhor. Tudo bem? Alô? Alô?
8: Alô?
3: Tá escutando? Alô?
8: Agora tô.
3: Tá ouvindo?
8: Eu tô ouvindo.
3: Amém. Tá tudo bem com a irmã, com a família aí, tudo bem?
8: Eu tô, graças a Deus. Sei quem tudo é bem.
3: Ah, então tá bom.
2: Ela
3: bom,
2: faz aula de canto.
3: Tem uma palavra pra irmã aqui?
2: Sexta-feira, que ela é ouvinte do
3: povo. Tá aqui em Gálatas 5, ele fala assim: digo, porém, andai em espírito e não cumprireis a concupiscência da carne, porque a carne, ela é contra o espírito, e o espírito contra a carne, e este impõe um contra o outro, para que nós não façamos o que queremos. Entendeu, irmã?
8: Uhum.
3: Então, porque na verdade, bom, a gente tem que viver na carne, né? Porque Deus, nós não somos carne, nós somos alma, nós somos espírito, mas nós temos que viver na carne, porque a carne, também, mas um dia, a carne vai nos separar dela, e nós vamos para a glória, e a carne, para algum lugar ela vai, né? Então, nós não podemos fazer a vontade da carne. Deus fala que nós temos que orar muito, buscar muito, jejuar muito, para não fazer a concupiscência da carne, para não fazer a vontade da carne. Porque a carne, às vezes, ela quer contra aquilo que Deus quer. Entendeu? Então, nós temos que estar orando,
8: amém,
3: e buscando e para fortalecer no espírito, para não deixar a carne dominar nossas vidas. Porque é assim que Deus quer. Porque se nós, aquela pessoa que não ora, aquela pessoa que não jejua, aquela pessoa que não fala com Deus, que não busca Deus, ele se enfraquece e a carne fortalece. E a carne toma conta dessa vida, dessa pessoa. Então, aí ele acaba se enfraquecendo e acaba dando tudo errado, às vezes, na vida da pessoa. Amém?
8: Uhum. Amém.
3: Então, é assim, irmão. Vamos orar?
8: Uhum, vamos.
3: Amém? Como é que é o nome dela? É...
9: Leonor.
3: Leonor. Irmã Leonor, põe a mão no seu coração aí.
8: Oi?
3: Deus, põe a mão no seu coração que Deus vai falar com você aí. Amém? Senhor, meu Deus e meu Pai, eu entro aqui em oração agora, Senhor, pela nossa irmã Leonor, pela casa dela, pela família, meu Pai, e por tudo que é dela. Deus, eu não conheço ela, Senhor. Eu não sei o que ela faz, no que ela trabalha, não conheço a família, mas Tu conhece, Deus, Tu sabe tudo, porque Tu é Deus que sabe todas as coisas, Pai. Por isso, eu clamo ao Senhor pela Tua misericórdia, que o Senhor visita ela, o Senhor dá tudo do bom e do melhor para ela, Pai, para a casa dela, para a família, dê saúde, dê paz, dê prosperidade espiritual, material, tudo o que ela precisa, Senhor. Em nome de Jesus, meu Pai, abençoa ela grandemente, Senhor, grandemente, Deus, para que o Teu nome seja glorificado através de tudo que o Senhor fazer na vida dela, Senhor. Em nome de Jesus, Pai, eu declaro essas bênçãos na vida da Tua serva e de toda a casa dela e de toda a família, em nome de Jesus. Amém, irmã?
8: Amém.
3: Deus abençoe vocês todos, tá? Glória, amém, a Deus.
1: Ô, Leonor.
8: Oi.
1: Deixa eu fazer uma perguntinha pra irmã. Você tá fazendo aula de canto lá no Colégio Iadá, junto com a Gisele?
8: Eu tô.
1: Ah, tá.
8: Eu vi ela lá depois que eu fui conhecer.
2: Na sexta-feira, nossa, você conversou com a gente lá, né?
8: Feliz. Foi um prazer.
2: Ah? Na sexta-feira, você conversou com a gente lá, né?
8: Então, eu olhei e falei, não, mas eu conheço essa moça, nossa, eu fiquei muito feliz de ver vocês, foi um prazer muito grande.
2: Amém, o prazer foi nosso, a gente ficou muito feliz de saber que você acompanha a programação.
1: Você mora onde, Leonor?
8: Acompanho no Interlagos.
1: Hã?
2: Interlagos.
8: No Interlagos.
1: Interlagos? Onde fica esse bairro?
2: Pra cima aqui.
8: É no fim da Lauro Correia.
1: Ah, tá. Que bênção, filha. Deus continue abençoando muito você, tá bom?
8: Amém.
1: Tchau, minha querida.
8: Tchau.
1: Um grande abraço.
8: Boa.
1: Glória a Deus. Então agora são 12h46. Dá tempo de mais uma ligação ainda, né? Ah lá, estão ligando. Antes disso, deixa eu falar aqui. Eu tô aqui, né, presente no Facebook. O pastor Cosmo também está aqui. Elizabeth Galo também. A nossa querida irmã Gisele Beckman. Valmir de Oliveira. Lourdes Gazano. Maria José. Aparecida Pires. Alessandra Buque, a pastora Alessandra. A nossa querida irmã Marielle Schmidt. Cleia Martins. Josefina Moraes Freitas, irmã do nosso querido irmão Marcos, que mora lá em... Como é que chama lá, Marcos?
2: Capivari.
1: Capivari. Luiz Antônio Gonçalves, Gideão. Grande abraço, irmão Luiz Antônio. Léo Augusto, filho do Cosmo, né? Manuel Santos, Diana Caroline. E quero mandar também um abraço para a irmã Olga, que sempre não está aqui agora, mas sempre está ouvindo nós lá.
2: Essa que entrou aqui é parente do pastor Cosmo, Helena?
3: É, minha irmã.
2: Ah, tá. Porque apanhou aqui assim, boa tarde, mano. Eu olhei e falei, aí o pastor Cosmo respondeu embaixo, boa tarde, mano. Eu falei, então é irmã dele.
1: Amém. Vamos atender mais um querido ouvinte. Alô? Alô?
9: Alô?
1: Quem tá falando? Quem tá falando?
9: Alô?
1: Alô?
9: Alô?
1: Alô, quem tá falando?
9: Sou eu.
1: Ah, Maria Augusta, quer enganar nós? Né? Como é que tá as coisas, Maria Augusta?
9: Bem, graças a Deus.
1: Vai cantar um louvor? Vai cantar um louvor ao vivo ou não?
9: Ao vivo e a cores?
1: Isso, ao vivo e a cores. Pode soltar a voz aí.
9: Pode ser. Deus tem guardado você com muito carinho e pronto está toda hora para te defender. Tem sido fiel companheiro para você no caminho e em sua palma da mão ele leva você. Se as lágrimas molham seu rosto, saiba que o Espírito Santo veio enviado por ele para te consolar.

Ele manda um anjo forte pra te defender, faz brotar água da rocha pra você beber. É assim, esse Deus não deixa desamparado quem é servo seu. Por amar você, ele multiplica azeite para sol e lua. 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

0: amém.
1: Oh, glória a Deus, que voz linda, hein?
2: Glória a Deus.
1: Que Deus venha abençoar muito a vida da irmã. Pastor José Finazzi, tudo bem com ele?
0: Amém.
1: Tossinha que não quer parar. Pastor José Finazzi, tá tudo bem com ele, irmã?
0: Tudo.
1: Me desculpa, tá? A tosse pegou ele aqui agora. E, é. E a irmã, quer mandar algum abraço?
0: Tá com o bichinho do arrangão, viu?
1: É. Quer mandar algum abraço, Maria Augusta?
0: Pra todos, né? Porque não adianta mandar um pra outro e ficar alguém faltando. Então eu mando pra todos que estão ouvindo, pra todos da comunidade evangélica. Missão, a paz de Cristo.
1: Glória a Deus.
0: Pra todos vocês da bancada.
1: E a irmã já sabe, né, irmã? E agora eu sei que a nossa irmã, a querida irmã Joyce, né? Tá buscando a irmã aí. Mas o dia que ela não puder ir, a irmã me avisa, tá? Daí eu passo, tá bom?
0: Tudo bem.
1: Aí eu fico. Agora eu fico despreocupado, porque eu sei que ela vai buscar a senhora. Mas o dia que ela não puder ir, a irmã me avisa, daí eu vou, tá bom?
0: Beleza. Fica tranquilo.
1: Ó. Vou dar uma palavrinha pra senhora aqui. Né? Aqui no Salmos, capítulo 18, verso 1. Eu te amarei do coração, ó Senhor, fortaleza minha. O Senhor é o meu rochedo e o meu lugar forte e o meu libertador. O meu Deus, a minha fortaleza em quem confio. O meu escudo, a fortaleza da minha salvação e o meu alto refúgio. Você viu quantas coisas maravilhosas Deus é para nós, irmã Maria Augusta?
0: Amém.
1: Olha
0: com
1: aqui.
0: Certeza.
1: A palavra começa falando assim, ó. Eu te amarei do coração, né? Então nós fazemos nossa parte. Nós amamos ao Senhor do coração. Ó Senhor, fortaleza minha. Aqui nós já estamos, já está elogiando o nosso Deus, né? Ó Senhor, tu és a minha fortaleza. Mas não é só isso, depois continua. Olha aqui. O Senhor é o meu rochedo, quer dizer, Deus é a rocha fundamentada na vida da senhora. O Senhor é um lugar forte. Naquele momento de angústia, de tribulação, de problemas. O Senhor é o libertador. Quer dizer, protege a irmã de todo o mal. O seu Deus é a sua fortaleza em quem a irmã confia. Ele é o escudo, amém. Ele é a força da sua salvação e o seu alto refúgio. Olha quanto a coisa boa Deus ele é na vida da irmã. É só ficar firme com ele. Entregar totalmente o caminhar dele conforme a gente tem ensinado na igreja, né, irmã? A minha palavra, as minhas pregações, é sobre 99% é sobre isso daí, né? É confiança, é dedicação, é andar com Cristo, porque ele vai estar sempre nos fortalecendo e nos protegendo de todo o mal. Amém, irmã Maria Augusta?
0: Agora eu só falo uma coisa para o senhor, pastor.
1: É.
0: Só não ama verdadeiramente mesmo esse Deus lindo, maravilhoso, tremendo e poderoso, quem não reconhece o sacrifício vivo do filho dele na cruz do Calvário por nós.
1: Exatamente isso. Exatamente isso. Porque ele deu o próprio filho, né? Para que nós pudéssemos alcançar a salvação. Porque não tinha outro meio, né? Um sacrifício de um animal já não era mais suficiente para salvar um pecador. Então, quer dizer, aquele que deu o próprio filho e a gente não reconhecer ele como Deus da nossa vida, né?
0: Misericórdia.
1: Amém. Vou fazer uma oração para a senhora, tá?
0: Amém.
1: Pai querido, Pai amado, Pai santo, em nome de Jesus Cristo, Senhor, abençoa Maria Augusta. Cuida, Pai, da tua serva, põe as tuas mãos. Deus, pela tua graça, Pai, pela tua misericórdia. E eu creio, Pai, na grande vitória. Senhor, abençoa, Pai. Cuida Maria Augusta, pastor José Finazzi, a família deles. Ó Deus, dá vitória. Entra nessa casa, Pai, e prospera. E dá saúde, Pai, em nome de Jesus Cristo. Amém?
0: Amém. Amém, amém.
1: Ah, qualquer dia desse eu vou aí para visitar o pastor José Finazzi, tá bom?
0: Amém, será bem-vindo.
1: Deus abençoe, minha amada.
0: Amém, seja abençoado também.
1: Um tchau,
0: abraço,
1: tchau.
0: Amém. Marcos aí, abraço para o pastor Cosme.
1: É.
0: E para todos que estão aí na rádio.
1: Então tá bom, então. Daí eu, tá o Marcos, tá o Cosmo. A Gisele não pôde vir hoje, né? E a todos os irmãos, né, da nossa igreja, né, Maria Augusta?
0: Com certeza.
1: Hoje nós teremos a Santa Ceia lá, né?
0: Amém.
1: Tchau, filho.
0: Tchau, fica com Deus. Até a noite.
1: Até a noite. Ô, Marcos, agora não dá tempo mais, irmão, de ligar, viu? Já tá dando o nosso horário de ir embora. Ô, Marcos, dê o seu cumprimento final para o povo.
2: Agradeço a Deus, primeiramente, pastor Antônio, por mais essa oportunidade de estar aqui na obra dele, né, pastor Gordo? Estar podendo fazer a obra do Senhor. Sou muito grato a Deus e agradeço muito por Deus cuidar da vida de cada um que aqui está, o pastor Antônio, o pastor Cosmo, o William. E eu só peço que Deus continue nos abençoando, que Deus continue nos dando força, nos capacitando para estar aí fazendo a obra dele. Afinal, a palavra do Senhor nos diz, né? Ide e pregai o evangelho, né? Então a gente está tentando de todas as formas, né, pastor Antônio, fazer o que Deus nos pediu. E a gente tem testemunhos aí, né, pastor Cosmo, de Deus, muitas bênçãos que Deus tem feito na vida das pessoas que a gente conhece, que está aí ao nosso redor aí. Então a gente crê e tem certeza que tudo o que a gente pede, o Senhor nos ouve e faz. É como eu sempre digo, aquele que é fiel a Deus, Deus nunca deixa de lado. Deus não deixa ninguém, mas aqueles que procuram ele, que é fiel, tenta estar sempre ali na tua presença, Deus tem um cuidadinho mais especial com essas pessoas, né, pastor Antônio?
1: Com certeza.
2: Então, só aí agradeço muito mesmo a Deus e peço que ele, a partir desse momento, esteja aí, o Espírito Santo de Deus esteja ao nosso lado na volta para casa, que ele nos leve em segurança, nos livrando de todo espírito de acidente, de toda a seta lançada pelo inimigo, e que todos vocês que participaram aqui com a gente, aqueles que não conseguiram participar, que Deus dê aí um final de domingo abençoado para vocês, um início de semana abençoada, que ele esteja com vocês todos os momentos, todos os dias, e que ele continue pondo as poderosas mãos dele sobre a vida de cada um, a nossa e a de vocês aí que estão do outro lado aí, poderosamente em nome de Jesus.
1: Amém, Marcos. Amém. Obrigado, Cosmo. É o seu cumprimento final.
3: Amém. Quero agradecer a Deus, né? Pela bondade e a misericórdia que teve em mim aqui hoje, que é só ele que pode tudo isso. E uma boa tarde a todos. O nosso irmão William, que Deus abençoe ele, a casa dele, a família, o irmão Marcos, toda a irmã, toda a família dele, a sogra dele, todos, o pastor Antônio também, toda a família, em nome de Jesus. E toda a minha família também seja abençoada em nome de Jesus. Uma boa tarde a todos.
1: Amém. Graças a Deus. Também quero dar os meus cumprimentos finais, né? A mãe Zilda Vilhares também entrou aqui, a Elizabeth Galo, né?
2: O senhor chegou a falar da...
1: De quem?
2: Ai, como é que chama? Fugiu da cabeça agora, esposa do Thiago Porreca?
1: Marielle Morelli,
2: a gente,
1: né?
2: Falou aquela
1: palavra também, nos acompanhando? Falamos sim, era nossa querida Marielle. Bom, irmãos, Deus abençoe, nós estamos indo embora, né? Que Deus venha honrar cada um de vocês. Que Deus venha dar uma semana maravilhosa para cada um de vocês, tá bom? Que Deus abençoe. Um grande abraço a todos os nossos ouvintes da Rádio Melhor FM, do Facebook e do YouTube, tá? Fiquem todos com Deus. O meu telefone, se alguém quiser conversar comigo, a partir de agora, é 995-70-0870. 995-70-0870. Tchau, amados. Grande abraço. Um beijo no coração de cada um de vocês. William, obrigado, meu querido, ter colocado aí no ar. Tchau, tchau. Deus abençoe.
4: Um abraço, irmã Maria José.

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0: Obrigada, Diego e Vitor Hugo.
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2: São Sebastião do Oeste, Fazenda Recanto Sertanejo, Estado de Minas Gerais. Esta é uma homenagem que este poeta faz a este grande sertanejo, José Geraldo do Nascimento. Esta é sua história, que é linda demais.

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0: Quem gostou faz barulho! Muito obrigado, gente. Muito obrigado!
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0: sobre isso, gente. Aprendeu? Quem tá aprendendo sou eu. Zezé de Camargo, senhoras e senhores.
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2: Vamos falar de amor assim, amorzinho lá em cima, assim, Goiânia, né? Fica bonito, vai.

0: Marília Mendonça,
1: Matheus e Cauã.
2: Coisa linda.
0: Obrigado, meu amor.
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4: Provavelmente sabe quem sou eu.

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2: Vai só básico, viu? Só básico.

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2: Porque a sofrência aqui é garantida. Chora não, coleguinha.

0: você piora o estrago.
1: Essa moda é linda demais, viu, gente?
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0: Bem que podia ser a gente.
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